0: Misturadinho, moleque.
1: Três. Que honra ter vocês aqui com a gente. Alegria.
2: Tamo junto.

0: Nossa!
1: É sucesso.
2: Faz barulho quem gostou, Thales Nessa!
0: Guilherme Benuto e Luan Pereira!
2: Que mistura, hein?
3: Nossa!
1: Nossa Senhora!